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1: 98.
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1: 9:16.

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1: 9:39.
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8: 946.

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1: 10 e 11.
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1: 10h44.
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16: 10:49.

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1: 11:21.
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1: Meia-noite e 13.
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desejo, Senhor, é ir além. Nós queremos ir além, Senhor, além de nós mesmos, além das nossas limitações. Queremos ir além do véu, conhecer a Tua santidade, Senhor. Leva-nos além.

0: Aleluia.
1: Imagina Abraão ao amanhecer, ao lado da sua esposa Sara. Sabe aquele bom dia que só marido e mulher sabe dar? Ah, imagina Abraão dizendo: amor,

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1: 5 e 11.
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1: 6 e 8.
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Minha mulher e meu cavalo foram embora no mesmo dia. 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Já de Jefferson.

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1: 6:31.
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3: 6:38.

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1: 6:52.
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2: 7 horas.
3: Na sequência, vem aí o Fábio França. Para você que acompanha a Band News FM pelo dial, vem o horário eleitoral obrigatório, mas você continua acompanhando a Band News FM pelo nosso YouTube, também pelo aplicativo Band Play e na Fast TV. Vamos que vamos, hein, gente? Ainda com previsão de muita chuva para São Paulo, então atenção nas próximas horas.

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0: Olá, queridos, paz do Senhor, queridos e queridas de Jesus, como é bom poder estar falando novamente para você através da Rádio Educadora FM. Que Deus possa estar abençoando a sua casa, a sua família. Esse é o nosso programa Cristianismo Sem Fronteiras, da nossa igreja abençoada. Que Deus abençoe sua vida e que este programa seja um divisor de águas para você e para todos que nos ouvem. Eu sou o pastor Gesimiel Silva e com muita honra quero estar contigo a partir de agora para falar um pouquinho do amor de Deus através de canções, através de orações, para que você seja abençoado. Então, vamos falar com Deus. Primeira coisa é falar com Deus através de uma palavra de oração. Oremos, você. Feche seus olhos, se estiver em casa, mas se estiver no carro, onde você estiver, que você possa acompanhar essa oração, dizer amém, concordar, porque aquilo que é ligado na terra é ligado no céu. Vamos falar com Deus. Senhor, meu
1: Momento a
0: Deus
1: dois,
0: e meu
1: duas
0: Pai, obrigado
1: canções,
0: por esse
1: um só
0: dia.
1: sentimento,
0: Obrigado
1: o
0: pelo
1: amor.
0: sol, pela chuva. Obrigado pelo teu amor, pela tua bondade. Obrigado pelas provisões que o Senhor tem derramado sobre o teu povo, que a tua bênção esteja sobre cada um de nós, que cada palavra, cada canção, através desse programa, alcance vidas, vidas, vidas que estão precisando. Ó Deus, que seja com certeza um dia de vitória, um dia de cura, um dia de libertação, um dia de salvação. Para todos esses que nos ouvem, o programa Cristianismo Sem Fronteiras. Nós abençoamos a tua casa e nós te agradecemos, Deus, por essa oportunidade. Em nome de Jesus, amém. Que você possa ser abençoado, que você possa concordar e crer que a cada oração feita, a tua vida vai melhorar. Em nome de Jesus. Vamos de canções? Ouvir canções, canções que adoram o nome do Senhor Jesus. A nossa agenda.

A nossa agenda para a nossa igreja, para você que ainda não nos conhece, nossa igreja fica aqui na Avenida Maria Quitéria, isso mesmo, Avenida Maria Quitéria, a Igreja Cristianismo Sem Fronteiras. Nós temos com certeza uma programação abençoada. No domingo, isso mesmo, no domingo, 9 da manhã, nossa escola bíblica dominical, uma bênção do Senhor, a palavra sendo exposta, sendo ensinada. À noite, às 18h30, a celebração com toda a igreja, com as famílias. Vem adorar a Deus. É bom demais passar o domingo na presença do Senhor. Também temos na segunda-feira a Vigília das Lágrimas, um momento de intimidade com Deus, toda segunda-feira. E aí você com certeza não pode perder na terça-feira o culto da palavra. Sempre uma palavra de Deus, pastor Josué Brandão ensinando a palavra de Deus, trazendo para nós aquilo que a nossa alma de fato precisa. E na quinta-feira, o círculo de oração às 19h30. Então, não perca nenhum culto, nenhuma programação da minha igreja, da sua igreja, Cristianismo Sem Fronteiras. Que maravilha! Vamos louvar ao Senhor, vamos ouvir canções que adoram o nome dele.

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0: Bom, esse quadro sobre cristão cidadão é muito bom, porque nos alerta e nos traz à memória as nossas responsabilidades como cristão e como cidadão, porque temos os nossos direitos, mas também temos os nossos deveres, isso mesmo. E a responsabilidade de um cristão é mostrar que ele continua sendo um cidadão, porém um cidadão transformado. Alguém que de fato cumpre as obrigações como pai, como filho, como família, como cidadão, como eleitor, como alguém que responde pelos seus atos e alguém que sabe diferenciar o certo do errado. Por isso, exercer a nossa cidadania e nesse momento político, então, nada mais justo do que exercermos a nossa cidadania escolhendo os nossos deputados, senadores, governador. Tudo isso precisa estar na nossa agenda como cidadão. Agora, escolher bem. Escolher o que de fato tem relevância, principalmente que constrói ou que, com certeza absoluta, defende as causas da palavra de Deus, dos princípios bíblicos, dos princípios da família. Nós precisamos nos atentar para isso. Por isso, não deixe de voltar. Você é cidadão. Enquanto não estivermos no céu um dia, enquanto estivermos aqui nessa terra, precisamos cumprir as nossas obrigações, assim como a gente paga impostos, assim como a gente tem de obedecer às leis humanas. Votar é uma responsabilidade nossa. Então faça isso. Vote, mas vote bem. Vote consciente. Vote procurando entender quais são as metas, quais são os objetivos, o que é que aquele candidato A, B, C, D, né? O que é que ele diz, o que é que ele prega, quais são as metas, quais são os propósitos, o que é que ele defende. Ele defende as causas cristãs, já que esse programa é um programa cristão, então eu preciso, de fato, exercer minha cidadania escolhendo e escolhendo bem, sendo responsável, porque nós precisamos ser pessoas geracionais. Alguém que pensa não só no agora, mas pensa na geração futura, e essa geração vai precisar muito do que a gente faz hoje. Esse foi o nosso quadro Cristão Cidadão. Que Deus abençoe você e com certeza seja abençoado em nome de Jesus. Vem aí mais louvor para nós adorarmos a Deus.
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Oh, como é bom ter você conosco, nos acompanhando nessa programação abençoada. Que Deus abençoe você. Esse é o nosso programa Cristianismo Sem Fronteiras. Oh, glória. Queridos, vamos falar um pouquinho de missões? Missões nasceu no coração de Deus. O primeiro missionário foi o próprio Deus enviando seu filho para nos resgatar da morte, do pecado, da injustiça. Por isso, missões é algo que precisa estar na nossa veia, na nossa essência. A nossa igreja, ela tem vários trabalhos missionários, várias frentes missionárias. A igreja sustenta vários missionários que estão indo aonde eu e você não pode ir. Pois é, você sabia que tem lugares que não tem TV ainda, não tem internet ainda, até rádio para chegar é difícil, você sabia disso? Mas chegou um missionário lá. Alguém que está sendo usado por Deus lá naquela roça, lá naquele interior, lá naquela tribo, lá naquele sertão, lá naquele lugar pobre. A palavra de Deus está fazendo a diferença lá. E não é só a palavra, porque junto com a palavra chega uma cesta básica, chega remédios, chega um sustento para um povo que estava lá abandonado. Por isso, investir em missões é a nossa maior obrigação, chamado, vocação, diga o nome que você quiser. O que você não pode é deixar de fazer missões. Seja você bispo, apóstolo, pastor, obreiro, diácono, não importa. Você é servo de Deus, serva de Deus, filho, filha do Senhor. Você precisa fazer missões. Aí na sua casa, aí no seu bairro, faça uma célula, reúna pessoas. Convide para o culto, mande um convite, isso é fazer missões. Divida o alimento, isso é fazer missões. A igreja precisa fazer, seja um missionário. Você não precisa que alguém simplesmente te consagre a isso, não. Você já foi levantado por Deus. Na hora que você se tornou um filho de Deus, quando você aceitou Jesus como Senhor e Salvador, automaticamente você já se tornou um missionário, alguém que vai divulgar a palavra de Deus através da transformação da sua vida. Por isso, Igreja de Cristo, você que nos ouve, seja um missionário. Hoje dá tempo você fazer missões. Que maravilha! Ô, glória! Que bênção! Deus é bom demais. Meu querido amigo pastor José Luiz, que a bênção do Senhor possa estar sobre tua casa. Aí, um homem missionário, aí, um pastor missionário. Tá bom? Então, tem canção? Claro que tem. Tem canção, sim, sobre missões. Vamos ouvir.

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1: E agora chegou aquele momento, o momento da palavra de Deus. Eu quero que você pare tudo agora, porque Deus tem uma palavra para você, para a tua casa e para a tua família. Pare tudo, tudo, tudo mesmo, porque Deus vai falar contigo. Oh, que maravilha! Eu queria que você, se você puder, tiver acesso, abra aí no livro de Jó 38, versículo 11, um versículo apenas. Jó 38, 11, é algo que Deus colocou em meu coração para alguém que está precisando ouvir esta palavra. Jó 38, versículo 11, no seu smartphone, no seu celular, no seu aplicativo, na sua Bíblia, você pode me acompanhar, diz assim: quando eu lhe ordenei, até aqui virás, contudo, não avançarás, e aqui se quebrará o orgulho das tuas ondas. Eu vou repetir a parte A do versículo 11 de Jó 38. Quando eu lhe ordenei, até aqui virás. Olha só, o contexto desse versículo é de Deus falando com Jó num diálogo. Jó estava triste, amargurado. Jó estava preocupado com as situações que estavam acontecendo, indagando algumas coisas a Deus. Afinal de contas, Jó era um homem rico, você sabe disso, próspero, um sheik do deserto. E de repente, Jó perde a casa, Jó perde a fazenda, Jó perde os animais. De repente, Jó perde os filhos, os 10 filhos. De repente, Jó fica doente e a vida de Jó vai de mil a zero em milésimos de segundo. As coisas começam a cair, a vida de Jó é totalmente ou praticamente destruída. Por quê? Porque Deus permitiu. Afinal de contas, você conhece a história e sabe que o diabo, ele foi à presença de Deus nos lugares celestiais e disse: olha, Jó só te serve porque ele tem tudo, Jó só te serve porque ele é rico, Jó só te serve porque ele tem uma família bonita, organizada, Jó só te serve porque o Senhor deu a ele tudo. E Deus disse para o diabo: você tem a permissão de tocar em tudo, menos na alma dele, mas na saúde, no dinheiro, pode tocar, porque eu conheço o meu servo Jó. Jó é um homem reto, temente, ele se desvia do mal. E o diabo aceitou o desafio, porque ele achava que poderia desviar o pensamento de Jó, poderia tirar Jó da presença de Deus, e ele fez de tudo mesmo. Aí eu te pergunto, qual é o ser humano que suportaria tanta coisa? Qual é o ser humano que suportaria perder tantos bens? Perder o principal, que é a família. Qual é o ser humano que suportaria isso? Mas Jó suportou. Agora, como ser humano, ele teve seus momentos de crise. Afinal de contas, você está vendo sua vida toda desabar. Você está vendo tudo que você construiu ao longo da vida perder e ir embora. Os filhos, a família, a própria esposa disse: abandona esse teu Deus que tu serve e morre. Jó agora está de lepra, está se raspando com um caco de telha, sentado em cinzas. E Jó está tá ali, naquele momento de temor, e começa a indagar a Deus, até que Deus diz: olha, Jó, onde você estava quando eu chamei as estrelas, quando eu contei as estrelas e as chamei pelo nome? Jó, você está duvidando do meu poder sobre a tua vida? E aí é quando Deus cita o versículo 11: Jó, quando eu ordenei as ondas do mar para que ela vá até aqui, ela só vai até onde eu mandar. Em outras palavras, Jó, eu coloco limite no mar. Você tem condição de botar limite no mar, Jó? Hã? Você não tem condição. Eu digo para ela: vai até ali, volta até aqui, e ela me obedece. Ainda digo mais, você não vai avançar até aqui. Você não vai avançar, sua onda pode ser forte, o poder do mar pode ser muito grande, mas Deus colocou limites no mar Por isso que ele disse, Jó, eu ordenei, até aqui você vai vir. Você pode ir numa praia, onde você for, aquela que você conhece, aquela que você já foi, e perceba, a onda só vai até ali. Quando ela pensa em passar, ela começa a esvaziar e a voltar. E tudo isso é a ordem de Deus. Eu preciso dizer essa palavra para alguém que está me ouvindo através da Rádio Educadora FM agora. Deus está colocando limites neste teu sofrimento agora. Sabe o que é que Deus estava dizendo para Jó? Jó, isso só vai durar até o dia que eu quiser. Isso só vai durar até o momento que eu quiser, Jó. Porque eu coloco limite no mar, Jó. E quem é o teu problema perto de um mar, de um oceano, das estrelas do universo que eu mando e desmando, Jó. Então, se eu coloquei limites no mar, eu coloco limite nesse mal. Eu coloco limites nessa enfermidade. Ei, você crê nessa palavra? Você crê? Então, da onde você estiver, diga, eu creio nessa palavra. Porque Deus hoje está liberando um limite para essa doença. E está dizendo, doença, você veio até aqui. Câncer, você veio até aqui. A partir daqui, você não passa. Ah, eu quero porque tem pessoas doentes, tem pessoas nos hospitais, tem gente agora que está enfrentando uma situação tão complicada, dizendo, meu Deus, o que foi que eu fiz? Eu não mereço, o mal está se aprofundando, a cada dia que eu choro mais, eu sofro mais. Deus está colocando agora um limite nessa doença, um limite nesse levante, um limite nessa doença, acabou, viu? Daqui você não passa. Você pode repetir comigo de onde você estiver, diga, daqui esse mal não passa. Daqui esse mal não passa. Daqui esse mal não passa e não vai passar. Porque a minha vida e a tua vida são controladas por Deus. Ei, para você que está doente, daqui essa doença não passa, assim diz o Senhor. Para você que está passando por uma situação na família, daqui não passa. Ei, o teu filho deu dor de cabeça até hoje, mas Deus está colocando limites. Deixa eu falar para alguém que está sendo perseguido, perseguida no trabalho, em algum lugar, e você está sendo injustiçado por alguém, por um patrão, por um colega, por alguém, não importa, não sei, no bairro, na sua família, Deus vai colocar limite nesse teu inimigo, nessa pessoa que está sendo usada pelo diabo para trazer temor ao teu coração. Deus vai colocar limites. Deus, ei mulher, você que está sofrendo no teu casamento, porque uma ousada do diabo lá tá se envolvendo com teu esposo, receba essa palavra. Deus está colocando limite nessa pessoa agora. Diga, não passa mais daqui não, viu? Esse relacionamento, essa infidelidade conjugal acaba hoje. Meu Deus, acaba hoje. Esse menino só se envolveu nas drogas até hoje. Meu Jesus amado. Esse homem bebeu até hoje. Porque Deus está colocando limites. O Deus que colocou limites nas ondas do mar e coloca até hoje. Meu Jesus amado. É o mesmo que está colocando limites para esse mal, para essa doença, para essa prova e para essa luta. Você crê nisso? Você crê nisso? Então toma posse. Porque a partir de hoje, a partir de agora, a tua vida muda e muda de verdade. Creia em Jesus, que Ele é o Deus do impossível. Ele está colocando limites. A gente que é pai e que é mãe não faz isso? Ei, você, o que é que a gente fala quando nossos filhos obedecem? Você passou do limite. Tem muita gente que já passou dos limites, tem muita doença que já passou dos limites, tem muito mal que já passou dos limites, mas o Deus eterno está botando limite hoje, está dizendo, ó, não perturba mais, não afronta mais, não, não e não, assim diz o Senhor, receba essa palavra, Jó 38:11, eu sou o Deus que coloco limites no mar e em todo o mal, que Deus te abençoe. Que Ele tenha falado com você, com a tua vida. E se você crer nessa palavra, ela começa a mudar a partir de hoje. Em nome de Jesus. Oh, tá chegando o final do nosso programa. Poxa vida, que pena que chegou o final. mas que você tenha sido abençoado e abençoada, em nome de Jesus. Espero que você possa voltar a nos ouvir todas as vezes que esse programa for ao ar, ao programa da Igreja Cristianismo Sem Fronteiras. Eu vou orar, abençoando a tua vida e a tua casa. Senhor, obrigado por aqueles que nos ouviram, que a tua bênção esteja sobre cada um deles. Dá uma semana de paz, dá dias de paz, dias de alegria, dias de vitória, Senhor. Ó Deus, usa alguém para falar com essa pessoa. Que ao ir numa igreja, que aí na Igreja Cristianismo Sem Fronteiras, que ela possa ouvir uma palavra de fé, de esperança e de milagre. Ó Deus, muda a história desse casamento, desses filhos, dessa família. Visita os hospitais agora e traz o milagre e coloca limite em todo esse mal. Em nome de Jesus, nós te abençoamos. Amém e amém. Deus abençoe. Obrigado pelo carinho. Obrigado pela audiência. E querendo Deus, voltaremos no próximo programa. Assim querendo o Senhor. Deus abençoe a tua vida. Em nome de Jesus.

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28: 9 e 10.

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1: 9,22.
2: Essa é mais uma que o Gordinho trouxe pra apaixonar os corações. Narciso do Acordeão, falando de amor. Chora não, viu?

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1: 9 horas e 30 minutos.
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6: 9:39.

0: senhores.
1: Xande Avião, obrigado.
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4: 10 horas.
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7: 10 e 10.

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1: 10:32.
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23: 10:42.

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1: 11,3.
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19: 11 e 11.
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1: 11:31. 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
5: 11:37.

0: nunca me perguntar lá na escola quando que a gente fica você. Eu falei que eu sou formada na pecuária, menina da pecuária.
1: De ponta a ponta.

0: Boa noite, Uberlândia! Faz barulho aí, Uberlândia, que eu quero ouvir! Que coisa linda, galera! Obrigado!
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3: 11:46.

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1: 11h55.
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20: Meio-dia e 25. 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
1: Uma hora.
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18: Uma hora e 7 minutos.

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1: 1:28.
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16: 1:32.
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1: 1:44.
2: É o Silveira no piano.

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1: 1:52.
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3: Muito boa tarde, nossos ouvintes da Rádio Educadora FM 88,5. Qualquer coisa boa. A gente vai começar aqui o nosso programa nessa tarde de sábado, na rádio em que tudo importa e na frequência que tudo importa, aqui na Rádio Educadora FM 88,5. Hoje a gente tem aqui um convidado mais do que especial. Vou pedir um pouco para ele se apresentar aqui para os nossos ouvintes. E é isso aí. Aqui são várias cidades, viu? Amélia, Conceição do Jacuípe, e pega nos distritos de Conceição do Jacuípe, são, eu acho que, por baixo, 11 cidades. Coisa boa, né?
4: Muito bacana, muito bacana. Boa tarde, Alan, boa tarde a toda a equipe, boa tarde a todos que estão nos ouvindo aí na Educadora. Eu sou José Henrique Martins, né? Eu sou advogado, atuo há 15 anos na parte de direitos sociais, né? Básica, principalmente questões previdenciárias, a qual, inclusive, eu já dou aula, palestras. Inclusive, esse mês tem um congresso nosso, palestrei novembro, palestra em São Paulo. Então, já tenho uma trajetória realmente voltada para os direitos sociais, para o direito previdenciário, principalmente.
3: Isso aí. Então, já faz muito tempo que você está nessa área, né?
4: 15 anos.
3: 15 anos, 15 rapaz, anos. É muito tempo mesmo.
4: É, muita história, muita história. Muita Eu sou da história. Época que o processo era físico ainda.
3: Eita, demorava mais do que hoje, né?
4: Alan, vou lhe ser sincero, hoje, por conta do volume, a gente enfrenta... Ó, eu comecei a advogar em Feira de Santana 15 anos atrás, eram duas varas federais, né? O volume de processos aumentou, as cidades são abarcadas, tem muito mais cidades abarcadas, as pessoas já começam a buscar mais os seus direitos, isso é muito bom, e o número de varas aumentou somente para 3. Então, por Sim. conta disso, o número de processos era menor, menos tempo, mas agora o volume dificulta e atrapalha muitas pessoas.
3: Pronto. É, e isso é bastante interessante, essa questão de direito previdenciário, né? Como você decidiu entrar nessa área, decidiu atuar nessa área?
4: Olha, sendo bem sincero, quando eu formei, lá em 2011, eu só queria voltar para casa. Eu formei em Salvador, na Universidade Federal da Bahia.
3: Na UFBA, né?
4: Na UFBA, exatamente.
3: Isso aí.
4: Formei na UFBA e eu só queria voltar para casa, eu queria voltar para a Feira de Santana, né? E voltei, retornei para a próxima, a minha família. E, assim, foi uma porta que se abriu e eu prontamente me encantei pelo direito previdenciário. Eu fazia muitas audiências para diversos sindicatos rurais, inclusive sindicatos daqui, sindicatos de toda a região. E aí, na época, as audiências eram presenciais, então os grandes escritórios e os sindicatos contratavam os recém-formados para atuar apenas fazendo audiência, né? Os advogados faziam os processos e eu fui contratado para fazer audiência. Foi meu primeiro contato, inclusive, com a advocacia já no direito previdenciário. Claro que no início da carreira, durante 1, 2 anos ali, a gente acaba fazendo, chegou uma demanda de tal situação, consumidor, trabalhista, família, a gente precisa ganhar nosso sustento, né? No início da carreira, então a gente acabava pegando diversas causas, mas... Quando eu comecei a atuar no previdenciário, que eu me encantei, aí começou a minha trajetória de estudos em direito previdenciário, tanto que hoje eu acumulo 8 pós-graduações em previdência.
3: 8?
4: 8 pós-graduações. Inclusive, uma em Portugal, na Europa, que eu fui estudar direitos humanos, tudo tentando melhorar e qualificar o meu serviço, o meu trabalho.
3: Sim, interessante. Isso é bom, né? Porque você traz uma bagagem você mostra para o seu cliente o que você tem a oferecer. Isso é bom demais.
4: Então, com certeza. E eu sempre acreditei nisso, na questão de um trabalho qualificado, com estudos, tanto que aqui na região eu já sempre sou convidado para atuar em diversos programas de rádio. Previdência, hoje em dia, acredito que há uns 4, 5 anos, desde a reforma da Previdência, desde 2019, 2020, tem sido um assunto que volta e meia está na mídia, na imprensa, e eu sou sempre convidado a falar sobre o tema, por conta até da minha carreira, da minha trajetória de muito estudo.
3: Né? Sim, sim. Interessante. E você disse que foi morar em Salvador para poder estudar. Como foi assim, viver essa vida longe da família, longe da sua terra?
4: Pois é, mas foi um tempo assim. É interessante, a experiência é engrandecedora para o ser humano, né? E aí você aprende a fazer coisas que em casa, com sua família, você não fazia. Você tem que ir ali lavar sua roupa correndo, fazer sua comida. E Salvador tem aquela questão que eu nunca gostei, de você sai de manhã de casa, você tem que sair pronto para tudo, porque só chega em casa 8, 9 horas da noite. E a UFBA, ela tinha aula pela manhã, à tarde eu não tinha aula e à noite tinha aula novamente. Então, eu tinha minha rotina, eu tinha que organizar, eu morava muito longe da faculdade, então eu tinha que organizar minha rotina pela manhã já para sair de casa e sabia que eu ia chegar 10 horas da noite. Isso era, eu não gostava, era uma parte de Salvador que eu não gostava. E às vezes você à tarde ia para o estágio, eu passava uma hora no trânsito para ir para o estágio, aí de noite passava mais uma hora. Às vezes eu pegava dois ônibus no início. No início eu pegava ônibus coletivo e aí eu passava às vezes uma, duas horas para poder chegar de um lugar a outro e eu nunca gostei disso. Eu gosto muito de Salvador para curtir, pegar uma praia é muito bom, mas para a rotina de trabalho, para mim que eu estava começando, então assim, no início do curso, no final do curso eu já tinha tomado essa decisão, eu vou voltar para a Feira de Santana. E como eu já sabia que eu queria advogar, não sabia a área. Então, eu nunca fiz pensando em fazer concurso. Eu fiz direito pensando em ser advogado. Então, eu falei, vou voltar para a Feira de Santana, porque eu tenho famílias, tenho amigos, tenho tudo. Acho que para quem está iniciando, eu tinha uma estrutura melhor. E dei a sorte de me encantar logo pela primeira área que eu tive contato, que foi o direito previdenciário. Fazendo audiências físicas com processos, eram volumes de processos. Quem é das antigas deve saber, são as pastas rosas, com documentos físicos ainda, onde a gente ia ali folheando um documento muito de trabalhadores rurais, né? Folheando os documentos e fazia as audiências, ouvia testemunha. Então era. E aí eu me encantei de cara pelo direito previdenciário.
3: Pelo direito previdenciário. E essa questão que você fez, a especialização em Portugal, direitos humanos, não é isso?
4: Direitos humanos. Direitos
3: você
4: humanos.
3: Sente que essa parte dos direitos humanos impacta na hora que você vai prestar serviço?
4: Olha, impactou muito na questão de hoje que eu vejo, na questão da humanização dos nossos atendimentos, né? E também em você entender uma estrutura como um todo. Porque é muito fácil você falar assim, não, meu cliente tem direito, tem que dar o benefício para quem precisa. E olha, benefício previdenciário não é exatamente para quem precisa. Previdência é de quem trabalhou e contribuiu, cada um com sua forma de contribuir. Então, na verdade, abre um pouco a mente, a interpretação, e quando a gente observa situações do dia a dia, eu consigo enxergar com uma amplitude muito maior por conta dessa especialização. Para você ter uma ideia, eu tive uma experiência que, para mim, é fantástica, onde eu tive aula, uma das professoras que me deu aula, ela era ministra. Acredito que não seja mais, que isso foi Portugal, foi em 2020. Ela era, como se tivesse, nós temos aqui nosso STF, ela era ministra da União Europeia. Ela era representante de Portugal da União Europeia. Então, ela fala sobre essa estrutura da sociedade, né, que as coisas têm que funcionar, têm que se encaixar. E, olha, ela ia e voltava de metrô para dar aula. Imagine algo.
3: Humildade.
4: Imagine um ministro do STF indo e voltando para as sessões de metrô.
3: Pode, né?
4: Aqui no Brasil.
3: Risco de vida.
4: Pois é. Então, assim, foi uma experiência muito bacana, porque lá você tinha essa questão, aí você demonstrava a questão do serviço público como um todo, e a previdência como algo essencial em toda essa estrutura da sociedade.
3: Sim, sim. Isso é bastante interessante, essa questão de trazer a parte humana, né? Porque não é só prestar um serviço, não é só atender um cliente, são pessoas ali que muitas vezes perdem um dia para poder capinar uma leira. Aqui a gente chama de capinaleira, sabia?
4: Capinaleira.
3: Aqui eu não sei qual é a metragem do lote que você capina, você ganha R$2,50. É muito pouco.
4: É muito pouco, é muito pouco.
3: Muito pouco, entendeu? E aí as pessoas envelhecem mais rápido, as pessoas perdem a vida mais rápido, perdem tempo com os filhos, ainda tem animais peçonhentos, e ainda tem pessoas que, durante essa questão aí da agricultura familiar, perdem até a visão por causa do veneno.
4: Pois é.
3: Veneno
4: e aí,
3: de roça.
4: E a gente, pronto, vamos chegar nos próximos blocos a falar disso, e aí a gente vai explicar. Isso, daí vem a explicação por que o trabalhador rural, inclusive, se aposenta mais cedo.
3: Se aposenta
4: mais cedo. E aí você consegue entender por que, que existem esses... não são, eu digo, antes, inclusive, das especializações, né, inclusive da de Portugal, a gente pensava assim, que está na lei. Não, e agora você entende que não é um benefício a mais para o trabalhador rural, é uma compensação pelo trabalho árduo.
3: É uma forma de equilibrar.
4: Exatamente, perfeito. Perfeito. É um equilíbrio. Compensa o desgaste do trabalho rural. Como temos diversas outras profissões também que existem suas compensações, seus equilíbrios.
3: Metalúrgicos, por exemplo.
4: Perfeito, metalúrgico, policial, frentista, diversas.
3: Frentista, é isso aí. E até servidores públicos como professores também, né?
4: Professores. Professores, aí ele já não vai pela questão do desgaste, ele vai por uma questão de reconhecimento da função, da importância do professor. Sim. Para, embora não pareça, né, pelo que nós vemos sempre, a lei traz uma importância grande para o profissional do professor, a figura do professor, e por isso ele faz essas compensações. Já não é pelo lado do desgaste da saúde, mas é uma compensação mais do que justa e mais do que merecida, porque
3: sim,
4: é quem forma o cidadão, né?
3: Sim. Inclusive, quero mandar um abraço para minha mãe, né, que está ouvindo a gente aqui na Rádio Educadora FM. Ela, que é professora, já está aposentada, viu? Graças a Deus.
4: Procida.
3: Procida, isso então. E por isso,
4: Alan de Procida.
3: É isso aí. E se vocês quiserem mandar uma mensagem ou tirar alguma dúvida aqui durante o nosso programa, pode entrar em contato pelo número 759-9203-6677. Repetindo, 759-9203-6677. E, José, você hoje está à frente do escritório JHM. Falei certo?
4: Certo. Sim. José Henrique Martins.
3: JHM,
4: porque eu iniciei a advocacia realmente sozinho, né?
3: Sim.
4: Hoje somos mais de 50, acredito. Todo dia muda, mas acho que somos mais de 50 colaboradores.
3: Mais de 40 profissionais.
4: Isso aí deve ser do início do ano.
3: Do início do ano já tem mais.
4: Fizemos umas modificações. Assim, a cada 6 meses a gente faz uma releitura com uma questão de volume de processo. O que a gente não tolera é, às vezes, o processo ficar às vezes parado lá, porque a gente não tem corpo humano, pessoas para poder realmente dar suporte. Então, a cada 6 meses, a gente verifica o fluxo de processo nos nossos atendimentos. E, graças a Deus, tem aumentado de tempo em tempo, então a gente faz novas contratações a cada 3, 6 meses.
3: Sim, sim.
4: E aí já estamos, inclusive, visualizando as contratações para o ano que vem, conforme o nosso crescimento, né? Isso é muito bom.
3: E vocês sempre buscam estagiários?
4: Com certeza.
3: Com certeza, coisa boa.
4: Nós temos hoje de estagiários, sabe, foi o dia do estagiário agora recente, em agosto. Nós fizemos os presentes, a gente faz os mimos e levamos para almoçar e tal. Foram 15 estagiários. Estagiários foram 15 e... Inclusive, tem vagas abertas para estágio, tudo isso.
3: Isso aí, coisa boa. Depois eu vou passar seu contato para meus colegas da UFES.
4: Com certeza,
3: sim,
4: com
3: sim.
4: Certeza.
3: Meus colegas fazem direito. Eu mesmo faço economia na UFES, entendeu?
4: Muito bom. Inclusive, minha vontade era fazer economia.
3: Economia, né?
4: Área boa. Tenho um sonho ainda de fazer economia.
3: Isso aí, nunca é tarde, né? Nunca é tarde para estudar, nunca é tarde para se especializar. E as pessoas precisam sempre buscar melhorar, né? Buscar conhecimento. Porque conhecimento não se tira.
4: Com
3: entendeu?
4: Certeza.
3: Você tem um conhecimento ali, é sua dádiva, é seu presente.
4: Com certeza.
3: E uma coisa boa que você aproveitou seu conhecimento, que você percebeu a questão da gestão junto com o direito, não foi?
4: Exato. Eu sempre tive essa postura. Minha família, boa parte da família, sempre foi do comércio, sempre foi comerciante. Então, eu sempre tive essa experiência, esse contato, né, na juventude. Eu estudava e, à tarde, estava na empresa de meu pai, na empresa de minha tia. Então, eu sempre tive essa vivência. Então, eu sempre pensei no quando eu entrei para fazer direito e quis advogar, eu pensei em montar realmente uma empresa que fosse crescendo de forma consolidada, de acordo com os profissionais, e não apenas ser aquele advogado que atua, que também respeito a gestão de cada um. Mas eu nunca pensei em ter um escritório com 2, 3 pessoas e pegar 3, 4, 5 processos. Hoje, aposentamos cerca de 50 pessoas por mês.
3: 50 pessoas
4: que têm o seu benefício através dos nossos serviços.
3: Muito bom.
4: Isso é gratificante,
3: porque muitas vezes essa aposentadoria é o que as pessoas usam para se manter a vida toda.
4: Exato.
3: Manter neto, manter filho.
4: Isso é bem comum, é a renda às vezes que sustenta ali uma família, né?
3: Toda uma família. Por isso que quando, às vezes, algum parente como um avô ou um avô falece, a tristeza é extremamente maior. Porque tem essa questão do benefício, que às vezes é ali o porto seguro da família toda.
4: Sim, e você que é da área de economia, a gente pode até trazer esse argumento. Hoje, o benefício previdenciário, né? E aí não só o previdenciário, como falar do LOAS também, da assistência. A renda que vem do INSS, ela quase 70% dos municípios, né, 70% dos municípios da Bahia tem o valor, a riqueza, muito maior em benefício previdenciário do que do próprio fundo de participação dos municípios, que é um valor de impostos que o governo repassa para cada município, que a União repassa para cada município. Você vê a importância realmente dos benefícios pagos pelo INSS para toda a sociedade, inclusive para a saúde dos municípios.
3: Isso aí. E o bom é isso, né? Porque movimenta toda a economia.
4: Exato, é o dinheiro que movimenta ali o mercadinho, que movimenta ali o transporte, que movimenta...
3: Movimenta toda a economia.
4: Exato, é o dinheiro que movimenta ali o mercadinho, que movimenta ali

0: peguei ali desde 2011, final de 2011, 2012, eu divido muito a pandemia como... Eu uso muito a pandemia como divisor de águas.
1: Divisor de águas.
0: É, porque antes da pandemia, os acessos eram físicos. Né? Então, o processo era físico, a pessoa tinha um costume de ir até o INSS, o servidor atendia aquela pessoa. Se tivesse faltando alguma documentação, o próprio servidor dava, né, instruções para que a pessoa fizesse, trouxesse mais documentos e ter o seu benefício analisado e concedido. Pós-pandemia, por uma coisa extremamente necessária, né, a digitalização acabou tomando conta do INSS. Aí imagine que você tem população acima de 55 anos, muitas delas não têm acesso à internet e precisam buscar um aplicativo, digitalizar um documento, anexar, e isso dificulta o acesso daquelas pessoas. Então, hoje, buscar o benefício, e não tem mais a proximidade com o servidor. O próprio INSS toma essa postura. Ele tinha uma postura de expansão física, e com o aplicativo ele reduziu, tanto que há tempos que ele não faz concurso público. Então, o segurado ele fica ali refém, tanto das regras previdenciárias, que ele se distanciou do servidor, de alguém que pudesse trazer aquela informação para ele, como agora também da tecnologia. A tecnologia se tornou um obstáculo para a pessoa conquistar o seu benefício. E uma solicitação, e as regras também, elas foram se dinamizando, foram ficando mais rigorosas em relação à documentação. Então, às vezes, a pessoa só entra com um pedido, se ela entrou com aquele pedido com a documentação errada, ela não tem nem a oportunidade de conversar com o servidor. Fica em análise, 3, 4, 6 meses, 7 meses, é a média, inclusive, nacional, de 7 a 8 meses. E aí o seu pedido é negado, porque você não tinha um conhecimento de um determinado documento e, às vezes, o próprio INSS envia por SMS ou no próprio aplicativo uma notificação de que você precisa levar tal documento em 30 dias. Quando você não leva, seu pedido é arquivado e você perde aqueles 7, 8 meses que deveria receber de benefício. Então, criou-se esses desafios, né, para após a pandemia. Acho que a tecnologia é algo justo, é algo... Não tem como frear o crescimento da tecnologia, mas a nossa população, principalmente a que precisa do INSS, que é uma população mais idosa, não está preparada para uma questão de uma educação tecnológica mesmo. É uma educação tecnológica que nós não temos. Eu não tenho, eu estou chegando na casa dos 40, eu sinto dificuldades ainda em meio de internet. Imagine que é algo crucial hoje para pedir o benefício, ter o acesso à internet e ter acesso a informações de procedimentos de um aplicativo. E é difícil o aplicativo, viu? Para você ter a verificação em duas etapas, aí você bota o rosto. Todo mundo já passou por isso, né? Bota o rosto, vira de um lado, vira do outro, para poder conferir e confirmar. E aí a pessoa faz isso, acha que fez o procedimento correto, não tem acesso ao servidor, passa 7, 8 meses esperando um pedido que vai vir negado. E aí tem que voltar tudo de novo. Então, hoje, a importância do profissional da advocacia teve essa mudança. Antigamente, a gente mal mexia em processos administrativos. A pessoa tinha o costume de ir até a agência. Hoje, não. Então, hoje, o advogado ele atua também nessa área. E ele tem que estar antenado. Eu tenho muita dificuldade, mas eu tenho que estar antenado nas mudanças de procedimento. Prova de vida é algo que mexe todo ano. Todo ano muda critério de prova de vida e as pessoas precisam saber para não ter seu benefício de forma suspensa, de forma arbitrária, de forma indevida.
1: Sim, com certeza. E outra coisa também é a população, né? A questão da população achar que conceder um benefício do INSS a alguém está tirando de outra pessoa, ou então está dando um rombo nos cofres públicos.
0: Perfeito.
1: Entendeu? Tem essa questão também da reforma da Previdência, que muito se fala sobre isso. E também porque muitos sofrem, entendeu? Eu mesmo tenho um irmão autista, nível 3, ele até hoje não recebe nada.
0: Podemos avaliar essa situação, mas assim, a Previdência é uma coisa que confunde muito a população.
1: Sim.
0: Né, o governo, por questão de recursos, ele não quis, né, não pôde criar um órgão apenas para fazer pagamento de benefício assistencial, BPC, por exemplo. Então, ele utiliza a estrutura do INSS. As pessoas acham que está pagando, que está tirando da Previdência para pagar BPC. E o governo adora utilizar isso no momento que ele quer mexer e reformar a Previdência, dizer que está quebrada. Eu posso assegurar que a Previdência, para quebrar, o país tem que quebrar junto. Certo? Justamente pensando em manter a sustentabilidade da Previdência Social, ela tem inúmeras fontes de custeio. E aí uma curiosidade até para os nossos ouvintes aí, em relação a todo jogo de futebol, aparece lá público e renda. Isso é uma determinação da Previdência, porque 5% de toda a renda, de todo jogo de futebol que acontece no Brasil, vai para a Previdência. Quer ver outra curiosidade bacana? E aí é muito dinheiro que vai para a Previdência.

0: Jogos de loteria, claro, loterias oficiais da Caixa Econômica. Imagine que você tem aí a Mega da Virada. Acho que chegou a dar 300 milhões, né?
1: Deu 600 milhões.
0: 600 milhões. Aí você tem um percentual que vai ali para a Previdência. Isso eu estou falando da Mega da Virada, mas todos os jogos da lotéricos têm percentuais para isso. Então, e claro, fora a fonte principal, que é a fonte da folha de salário e remuneração. Todo trabalhador de carteira assinada, o patrão paga ali 20% e mais desconto de 7% a 14%, de acordo com a faixa salarial do trabalhador. Então, só aí você tem quase 30% de uma remuneração, onde a pessoa vai ter que pagar ali durante 30, 40, 30 anos, 35, 40 anos em média. A média do brasileiro hoje está entre 20 e 25 anos de trabalho para aposentar, certo? Aposentadoria da mulher, 62 anos, do homem, 65. Expectativa de vida do brasileiro está em torno de 72 anos. Então, ela vai usar, vai pagar durante 20, 30 anos, quase 30% da remuneração e vai usufruir por cerca de 10 anos. Então, a conta não é bem assim. É claro que o governo, quando ele quer demonstrar, ele mostra o custo do BPC. O dinheiro do BPC não vem da Previdência. BPC é benefício assistencial. Vem do mesmo fundo de dinheiro que vem o Bolsa Família,
1: Sim.
0: que isso é assistência, é obrigação do governo, é imposto. Então, o BPC não vai quebrar a Previdência nunca. Ele utiliza apenas a estrutura do INSS para não ter mais custos tendo uma nova estrutura, certo? Então, e assim, e por aí vai. Então, assim, por isso que eu posso afirmar que, para que, inclusive, na própria Constituição fala, se faltar dinheiro para pagar os aposentados, que tire dos impostos da União. Então, não vai quebrar. Se quebrar, a União está ali para pagar. Então, esse não é o caminho. Mas, claro que, infelizmente, quando eles querem alterar, e já querem alterar, já está em conversa de bastidores para aumentar a idade para 67 anos do homem e 65 da mulher. Isso é algo que, com certeza, após a eleição, vai vir muito à tona. Eu sei,
1: Ah,
0: porque eu
1: com
0: estou no meio
1: certeza.
0: ali, estou no meio do público que estuda Previdência e se dedica à Previdência. Então, já tem estudos encaminhados nesse sentido de aumentar a idade mínima do homem e da mulher se aposentarem.
1: Rapaz, 67 anos. O pobre vai morrer trabalhando.
0: Pois é, a expectativa de vida do brasileiro está em torno de 74, 72 a 74, então você tem ali de recurso útil, de gozo, de usufruir a sua previdência, menos de 10 anos. Trabalhou durante 30 contribuindo, média de 20, 25. Como é que você vai quebrar?
1: Sim.
0: Jogos do Flamengo, do Bahia, do Corinthians, que arrastam multidões, são recursos, rendas milionárias, percentuais para a previdência. Então, isso é
1: É,
0: conversa.
1: isso é conversa. E agora, José, a gente vai dar uma pausinha porque sem ele nada acontece, né? Vamos para os comerciais.
0: Vamos lá.
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4: Estamos de volta para mais um bloco aqui no nosso programa, no programa Tudo Importa, na frequência que tudo importa. E aqui com o nosso doutor José Henrique. E vamos dar continuidade, né, à nossa entrevista. A gente estava falando sobre essa questão da Previdência, da reforma da Previdência, e que já teve várias reformas da Previdência, né, como a de 2019, por exemplo, que ali começou esse negócio de querer ter a reforma da Previdência, ali mais ou menos em 2016, né? Perfeito, as pessoas pedindo reforma da Previdência, e até que teve. E você acha que foi bom para o Brasil ou foi péssimo?
5: Alan, é o seguinte, a Previdência, a reforma da Previdência, ela é necessária, né? Ela é necessária. Por que ela é necessária? Porque a Previdência, nós tínhamos a LOPS, né, a Lei Orgânica da Previdência Social, que é a lei que a gente tinha anteriormente, ela é de 1960. E aí você tinha a idade da pessoa se aposentar com em torno de 55, 60 anos. E a expectativa de vida não chegava a 60 anos, certo? As pessoas vivendo mais, elas precisam ter sustentabilidade. Então, a Previdência ela precisa reformar para ter sustentabilidade. Pessoas estão saindo do trabalho formal, indo para a informalidade. Isso vai causar um desequilíbrio na Previdência. Então, ela precisa, de tempos em tempos, ser reformada. O que eu critiquei e sempre critico é que, quando se pensa numa reforma da Previdência, você pensa logo que o governo puxa logo para aumentar a idade e aumentar as contribuições. E isso não é um caminho ideal. Como pelos estudos que nós fazemos, isso afasta a pessoa. Você vai aumentando a contribuição previdenciária de uma empresa e também do funcionário, e aí o que é que eles vão fazer? Olha, eu vou preferir não assinar minha carteira. Eu vou preferir trabalhar na informalidade, e isso reduz o valor da Previdência. Muitas pessoas estão saindo do trabalho formal e trabalhar. E um grande exemplo, que é um fenômeno no Brasil todo, para trabalhar de Uber.
4: A uberização.
5: E aí essa pessoa, ela não paga a Previdência. Ela sai de um trabalho de carteira assinada, onde você tem ali quase 30% do salário indo para a Previdência. E isso é um fenômeno natural, é moderno. As empresas estão demitindo funcionários e contratando microempreendedores individuais, PJ, que é a PJização.
4: PJização.
5: Né? Então, assim, a Previdência ela precisa ser reformada para poder acompanhar esses movimentos e se manter sustentável. A minha crítica é, quando se busca, a primeira coisa que se fala é aumentar a idade, aumentar o imposto, e isso acaba forçando justamente esse movimento, essa evasão da Previdência, e que vai causar um rombo. Não vai quebrar, pelas razões que nós falamos aqui, mas é preciso equilibrar a Previdência para o outro lado. Dois exemplos que eu utilizo. Por exemplo, a Organização Mundial de Saúde já tem estudos onde a criança precisa, eu falo isso porque minha esposa está gestante, a criança precisa de 6 meses ali em contato com a mãe, né? O aleitamento materno é aconselhado até os 6 meses. E por que que o salário de maternidade no Brasil são 4 meses? Por que que não dá essa proteção? Poxa, a Organização Mundial de Saúde já disse que tem que ter um aleitamento em 6 meses. Algumas empresa cidadã, empresa amiga, né, tem um convênio com o governo, já tem essa extensão de até 6 meses. Por que não passa isso para um todo? Pensando na saúde daquela criança, certo? No acompanhamento daquela criança. Então, quando se fala em reforma da Previdência, o medo que nós temos é que eles só olham para o lado de aumentar os impostos e aumentar a idade. E tem que observar que a Previdência é algo para dar sustentabilidade ao trabalhador para que ele possa retornar depois ao seu trabalho. Uma outra coisa nova que nós temos, e pós-pandemia também, por isso que eu tiro a pandemia como um divisor de águas, a questão dos problemas relacionados à saúde mental. Ano passado tivemos mais de 500 mil benefícios relacionados à saúde mental, algo que a Previdência não está adaptada a tratar e a cuidar. E por que eu digo isso? A Previdência não tem especialistas, por exemplo, na medicina. O perito médico do INSS ele pode ser qualquer área, não existe essa vinculação. Já na Justiça a gente já consegue. Olha, eu preciso de um psiquiatra, de um neuro, para poder atender determinada demanda. A gente consegue ter essa maleabilidade, né? Enquanto que o INSS ele não está preparado para isso. Então, eu acho que reformar a Previdência é necessário, mas tem que pensar também por uma outra ótica. Não só a ótica de vamos aumentar a idade e vamos aumentar a contribuição, porque vai dar uma solução. Não. A Previdência ela é feita, primeiro que ela não é feita para dar lucro. A Previdência tem que ser sustentável e tem que cuidar do trabalhador. O trabalhador não pode trabalhar, está com a incapacidade, a Previdência entra ali, que ela é um seguro, ela entra ali para poder garantir a renda daquela família daquele determinado período. E aí nós temos problemas do trato mental, saúde mental, que é muito cresceu muito pós-pandemia.
4: Sim, essa questão do burnout, né?
5: Burnout, depressão, ansiedade. A ansiedade é responsável por quase por 16% dos afastamentos por saúde mental no Brasil pelo INSS. Pelo INSS. Sim. Imagine as pessoas que não tiveram o benefício concedido porque o INSS não tem médicos psiquiatras no seu corpo de peritos. Entende?
4: Sim, sim.
5: Então tem que reformar a Previdência nesse intuito também. Melhorar a prestação de serviço para a população também.
4: Para a população também. Vocês também trabalham com a questão da Previdência de servidores públicos?
5: Sim, nosso escritório iniciou um regime geral, né? Claro, é o mais acessível, até porque quando eu iniciei, a Previdência era basicamente do trabalhador rural. A cada 10 processos que eu fazia, que eu tinha contato ali, 8, 9 eram de segurados especiais. E aí nosso escritório foi crescendo, há um ano, dois anos, a gente já criou um setor, nosso escritório é todo setorizado, nós já criamos o setor do regime próprio, que é o servidor público vinculado ao regime próprio do Estado, da União e até dos municípios. Alguns municípios possuem regime próprio.
4: Regime próprio, interessante. E aqui, José, eu anotei algumas das perguntas que alguns dos nossos ouvintes e amigos pediram para eu fazer, né? Quando disseram que eu ia trazer um advogado aqui desse ramo previdenciário. Então, vou ler algumas aqui. Posso dar continuidade?
5: Com certeza, com certeza.
4: É isso aí. Uma das maiores dúvidas do trabalhador, afinal, quem tem direito à aposentadoria e quais são os principais requisitos que precisam ser observados?
5: Alan, aposentadoria, o que confunde muito é essa mistura que o governo fez de BPC junto com Previdência, né? Assistência e Previdência. Mas a aposentadoria, a pessoa tem que ter em mente, assim, ó, tem que trabalhar, tem que trabalhar. E a linha do governo são 15 anos, todo mundo tem a obrigação de trabalhar pelo menos 15 anos, porque senão não vai aposentar. Exato, entendeu? Não vai aposentar. Só que, além disso, existe o segundo requisito, que é a idade. Certo? Nós temos a idade de 62 anos para a mulher urbana, 65 anos para o homem urbano, e, na zona rural, nós temos aquela compensação, aquele equilíbrio. A mulher com 55 anos, o homem com 60. Ah, mas na zona rural a pessoa não paga o INSS. Quem disse que não paga? Ela paga através do seu trabalho, do seu suor. Por isso que ela precisa demonstrar 15 anos em documentação que ela trabalhou e produziu em regime de economia familiar. Não estou falando do trabalhador rural, o grande fazendeiro. O grande fazendeiro, ou ele paga a Previdência, ou ele não vai se aposentar nunca. Certo? Mas a pessoa que trabalha em regime de economia familiar, trabalha para o seu sustento, tem aquilo ali como sua principal fonte de renda, ela está isenta de fazer o recolhimento direto, porque o pagamento que ela faz é indireto. Nós temos dados do próprio governo que diz que 70% dos alimentos que nós consumimos vem da agricultura familiar. Quer dizer, essas grandes indústrias, grandes fazendas que produzem, exportam, elas não produzem, fora. Exatamente, elas produzem para exportação e para a indústria, para fazer uma fazenda de tomate, vende para fazer extrato. Então, não vende para a população. Então, por isso que existe, inclusive, essa compensação do trabalhador rural, ele não precisar pagar o seu carnê. Ele precisa, sim, provar que durante 15 anos ele dedicou a sua vida a botar comida na mesa do brasileiro. São as feiras que nós temos aqui no Nordeste, muito culturais. Né? As feiras de produção aqui na região, inclusive, tem muita produção de hortaliças, não é verdade?
4: Sim,
5: aqui demais, tem muita produção aqui, de hortaliças. Então,
4: aqui
5: assim,
4: foi muito maior, mas chegou a indústria, a mundial, aí deu, o pessoal saiu da roça para poder ir para a indústria.
5: Para ir para a indústria. Isso é uma preocupação. Isso é algo que a Previdência tem que pensar. Quem vai produzir para a mesa do brasileiro? Por isso que o alimento acaba aumentando cada dia, porque vai para a indústria e não pode. O governo tem que pensar nesse equilíbrio. Então, a população urbana e rural, elas são complementares. Não adianta você ter grandes cidades, porque quem vai produzir comida para esse povo todo? Então, um dos grandes atrativos da Previdência para o trabalhador rural é justamente esse. Olha, aqui você não vai ter o seu desconto, você pode produzir. Imagine que você tivesse ainda de produzir e ainda ter que pagar o INSS para se aposentar.
4: Eita.
5: Então, a ideia dessa Previdência compensatória é também por isso, é por um equilíbrio social entre populações urbanas e rurais.
4: O equilíbrio. Isso é muito bom, porque às vezes é um trabalhador que trabalha, por exemplo, sentado no ar-condicionado, ter o mesmo tempo de aposentadoria, 10 anos a mais, um trabalhador rural ter 10 anos a mais trabalhando numa roça, cabinando leira, é muito mais difícil.
5: Pois é, não, com certeza. A lei pensou justamente nisso, por isso que existe esse equilíbrio, essa compensação. Sim. O trabalho rural, ele é mais desgastante. Né, ele é muito mais desgastante. A exposição ao sol, que pode trazer problemas, inclusive, de pele. Você tem problemas muito, muito relacionados à coluna, pela postura, capinando, inchado. Quem já viveu e sabe, né?
4: Muita gente também contribui para o INSS durante anos, mas não sabe exatamente quanto tempo possui de contribuição e quanto tempo pode se aposentar. Você já falou aí por cima que é no mínimo 15 anos.
5: No mínimo
4: 15 Queria saber anos. Mais.
5: E agora é preciso ter um grande cuidado. Eu vejo com muita ressalva essa digitalização do INSS. Né?
4: Sim.
5: Porque o INSS ele tem um princípio, né? O princípio da solidariedade. Uma vez que você contribui para o INSS, você não está contribuindo para a sua própria conta. Você está contribuindo. Hoje, as pessoas que estão recebendo benefício recebem dos valores que o trabalhador de hoje paga a Previdência. É um pacto entre gerações. Né? O trabalhador atual ele está pagando o benefício do beneficiário atual.
4: Atual.
5: Então, não existe esse regime onde eu estou pagando, aquele dinheiro está vinculado ao meu CPF e vai ficar guardado para usufruir. O regime do Brasil é de repartição pelo princípio da solidariedade. Então tem que ter muito cuidado, porque um pagamento errado vai para a fatia de todo mundo. Você não, fica, não tem a chance dali de corrigir. E eu já vi pessoas que contribuem por conta própria, 5, 10, 15 anos, contribuem com códigos errados, contribuem de forma atrasada. O INSS tem uma regra básica onde ele fala o seguinte, ó, contribuição em atraso não tem validade. Já vi pessoas contribuindo 10 anos em atraso. Quer dizer, a data é até o dia 15, tem que ser até o dia 15. Eu já vi pessoas, Alan, você tem uma ideia, são 15 anos de estrada. Eu já vi pessoas que achavam que estava fazendo de forma prática. Ah, não vou ficar pagando todo mês, não. Dezembro eu pago o ano todo. Eita. Só que ele chegava em dezembro para pagar 11 meses em atraso. Dezembro ele pagava em dia, mas ele pagava 11 meses em atraso. Então aqueles 11 meses não iam para a conta dele de previdência. Outra coisa que mudou também com a reforma da Previdência, quem contribui com valores inferiores ao salário mínimo, isso também não entra na conta da Previdência. Então pessoas que trabalham de turno e às vezes recebem ali meio salário, se ela não complementar ou então não juntar, a gente fala juntar para a pessoa, para o ouvinte entender melhor, 2 meses em 1 para poder fazer pelo menos um salário mínimo de remuneração, aquele valor não será computado para a Previdência. Então, assim, isso atrelado ao afastamento que o usuário do INSS, né, o segurado, tem por conta da digitalização. Então, é preciso sempre, eu sempre oriento, eu falo, não é defendendo o advogado como um todo, mas o profissional, nós temos as faculdades que fazem um trabalho excepcional de ensino, né, demonstrando de orientação. Nós temos dentro da Justiça Federal o núcleo de atermação, onde tem pessoas lá aptas. Claro, aquele profissional que estuda e está ali antenado o tempo todo, se dedica àquilo, ele tem uma capacitação maior. Mas eu sempre falo para o cidadão, não vá na Previdência sozinho, porque você pode ter prejuízos, inclusive irreparáveis. Então, busque o INSS, com toda a dificuldade, ainda existe ali alguns servidores que podem trazer esclarecimentos. Busque um núcleo de faculdade, se você não quer gastar com advogado. Busque, nós temos a Defensoria Pública da União, que dá esse suporte também, né? E um núcleo de atermação da própria Justiça Federal. Claro, o ideal sempre é buscar um advogado e especialista. O direito se tornou como a medicina. Se você tem um problema na visão, você não vai atrás de um ortopedista.
4: Vai atrás de um oftalmologista.
5: Você vai atrás de um oftalmologista. E o direito ficou assim. Tanto que se acontecer uma coisa na família e alguém for preso, é capaz de eu atrapalhar do que ajudar. Porque hoje eu tenho 15 anos de dedicação em previdência. Se acontece uma coisa comigo, não, pra você ter uma ideia, qual como é. Eu, além de advogado, eu sou também consumidor. Não é verdade?
4: Sim, sim.
5: Diversas vezes acontecem problemas comigo de consumidor, as grandes empresas, minha esposa está com problema com a TIM.
4: Sim.
5: Eu não faço o processo, a gente já passou para minha sócia no escritório, que é quem faz, quem, ela trabalha só com o consumidor. E então a Previdência ela ficou assim, por conta da digitalização, do aplicativo. Toda vez que aparece uma portaria nova, eu tenho que sentar, me debruçar, ler, ver como é que está funcionando no aplicativo, ver quais são os serviços, para poder trazer realmente para a população um serviço de qualidade. Então tem que ter muito cuidado com o pagamento sem orientação para o INSS.
4: Essa parte é complicada, viu? Essa parte aí do pagamento, porque às vezes a pessoa tá achando ali que tá indo pro cofrinho dela.
5: Pois é, e é isso. Isso que não acontece. A Previdência não é assim. Os valores não estão vinculados ao seu CPF.
4: Sim, sim. E muitos dizem que a Previdência é um esquema de pirâmide permitido pelo governo.
5: É assim, eu também, você da área de economia, que você já conversou, ele, na verdade, ele não chega a ser bem uma pirâmide, mas ele precisa ter a sustentabilidade, precisa ter pessoas entrando o tempo todo para pagar, para custear as pessoas que estão se aposentando. E a sociedade brasileira, ela está a pirâmide demográfica, ela está alterando.
4: Sim.
5: Salvo engano, o último estudo que eu vi, 2040 em diante, já começa a ter mais aposentados do que trabalhadores. E isso... É preciso reformar a Previdência por conta desses fatores. Sim, né? Mas é a pirâmide demográfica do Brasil que está se alterando e tem que se adaptar e tem que ter mais gente pagando a Previdência.
4: Tem que ter mais gente.
5: Tem que ter mais gente pagando a Previdência. Então, assim, de certa forma, acaba sendo um pouco um sistema de pirâmide, mas é respeitado um pacto entre gerações. A geração trabalhadora paga para a geração recebedora de forma simultânea.
4: Equilíbrio perfeito.
5: De forma simultânea.
4: E essa reforma que a gente tanto fala precisa deixar de ser essa questão de aumentar a idade, na minha opinião, no caso, deixar de ser essa questão de aumentar a idade para o trabalhador trabalhar mais e começar a ver para essa questão também da informalidade. Porque os trabalhadores estão deixando de um trabalho formal e estão indo vender uma fruta no sinal, estão indo ali virar Uber, entendeu? Então, essa questão do trabalho formal... Tá perdendo o apetite, o povo está perdendo o apetite pelo trabalho formal, está desacreditado.
5: Perfeito, perfeito. E eu defendo também um pouco isso. Eu acho que a Previdência deveria ser pautada não em salário e contribuição, e sim em renda. E aí eu vou lhe dar um exemplo absurdo que você vai até compreender um pouco mais. Nós temos pessoas hoje, blogueiras, blogueiros, blogueiras, que têm rendas milionárias e absurdas, que ali é um trabalho. Se é um trabalho, se gera renda, deveria incidir o quê? Contribuição previdenciária. Só que a Previdência ela não está preparada para isso. Então, reformar a Previdência tem que pensar em todos esses ângulos. Certo? Porque a Previdência ela tem que incidir sobre renda. A questão do trabalho de carteira assinada, a carteira assinada nós temos Getúlio Vargas, 1940, foi quando ele criou, né, a CTPS, a carteira de trabalho. Mas hoje é algo que, brevemente, nós temos mais pessoas no Brasil no trabalho informal do que o formal. E é preciso repensar isso para fins previdenciários, porque previdência é um espelho do trabalho. Se você trabalhar, você tem a previdência. Se você não trabalhar, você não tem a previdência. Só que a pessoa que não paga a previdência, porque eu digo isso porque o brasileiro é assim, eu sou assim também, se eu não fosse obrigado a pagar a previdência, eu não iria pagar. E o contribuinte individual, que é o autônomo, ele não é obrigado a pagar a previdência. Sim. Ele vai lá e recolhe, mas ele não tem educação financeira. O brasileiro não tem essa educação financeira.
4: Não tem
5: financeira.
4: Educação financeira mesmo.
5: O brasileiro não tem educação financeira. Então, é preciso pensar a previdência e vincular a renda e não ao trabalho formal, porque o trabalho formal está entrando em desuso. As grandes indústrias ainda têm, que são fiscalizadas, mas para a população, que é quem realmente necessita da previdência, a pessoa não vai tirar do seu bolso ali 5%, 10%, 5%, 11% ou 20% para pagar o INSS. Sim. Olha, é uma contribuição alta.
4: É alta, uma contribuição demais.
5: Alta e por isso que as pessoas fogem. Então, reduzir a contribuição e ampliar o número de pessoas que estão pagando a Previdência. Nós temos cerca de... Não chega a 40 milhões o último estudo de pessoas pagando o INSS, de trabalho formal.
4: E quantas pessoas recebendo?
5: De pessoas recebendo quase 40 milhões. Então já está passando, já ultrapassando. Tá. Mas por quê? Porque quem está de carteira assinada não quer, prefere pedir demissão, porque você vai receber ali 1.621. Quando você desconta os impostos, fica líquido ali 1.400 e pouco. Poxa, vou rodar Uber. Vou pagar minha rescisão e vou rodar Uber. E aí não vai nada para a Previdência. E essa pessoa não vai se aposentar porque não pagou 15 anos, ou até pagou os 15 anos de carteira assinada, pronto, agora eu vou rodar Uber porque eu tiro ali 2 mil líquidos sem precisar pagar nada para ninguém.
4: E
5: vai se aposentar com o mesmo salário mínimo. Então, assim, se existe uma renda do Uber, se existe uma renda do blogueiro, se existe uma renda, tem que seguir contribuição previdenciária e também tem que abraçar essas pessoas no momento que ela precisar da proteção do INSS. O INSS é um seguro.
4: Sim.
5: Um seguro que incide sobre o trabalho. Não, deveria incidir sobre renda, porque o mundo mudou, a forma de trabalhar no mundo mudou.
4: Sim, com certeza. E esse bloco passou voando.
5: Já? Conversa já, boa? Já.
4: Conversa boa passou voando. E a gente vai para o que sem nada acontece, né? Vamos para o Merchan.
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4: E estamos de volta aqui no nosso programa, Tudo Importa, na frequência em que tudo importa. Coisa boa, viu? Nessa tarde de sábado, aqui no nosso terceiro bloco. E vamos continuar com as perguntas, né? Vamos continuar aqui com as nossas perguntas dos nossos ouvintes. É isso aí. Eu queria saber de você, doutor. Gosto de ser chamado de doutor.
5: A gente estava aqui, né?
4: Sim.
5: Nos bastidores. Eu não sou de receber que eu tô. As pessoas estão vendo aí. Eu não uso paletó e gravata. Mal uso, né? Mal uso paletó e gravata. Só se precisar fazer um despacho, uma audiência com desembargadores. Aqui em Feira, o juiz já sabe que eu não uso. Sim. Quando eu tenho que comparecer à audiência, eu vou em camisa normal. É, e no máximo um blazer. E eu não gosto, na verdade, eu trabalho com direito social, trabalho com a população e ando, vou até onde meus clientes, a população precisa. Então,
4: sim.
5: Não sou muito dos formais, não.
4: Se caracterizar
5: não.
4: Igual o povo. Né?
5: É, e as pessoas estranham, viu, Alan? As pessoas estranham, porque chega no escritório e acha que vão encontrar um cara de paletó e gravata, todo sisudo. E não, eu sou um cara brincalhão, eu sou um cara do povo.
4: Sim. Isso aí, coisa boa. Queria saber de você também, outra dúvida muito comum é sobre planejamento previdenciário. Por que é importante analisar a vida contributiva?
5: Pois é, o planejamento aí já vai muito para o público urbano. E eu sei que aqui temos grandes indústrias, inclusive, que pagam valores elevados. E a previdência, ela contabiliza, e isso eu digo porque eu já vi muitas pessoas imaginavam, até 1997... Como é que se calculava o benefício de uma pessoa? A pessoa recebia durante a vida toda, às vezes, salário mínimo. Se pegasse os últimos 3 anos, ou seja, as últimas 36 parcelas, meses de contribuição, fizesse uma média e você tirava o valor do benefício. Aí como é que as pessoas se planejavam? Você vê, desde aquela época as pessoas se planejavam. Inclusive meu pai foi um desses. Você pegava os valores e aí falava assim, não, eu vou pagar só o mínimo, porque ninguém quer pagar mais. Ninguém quer pagar o teto da Previdência. Então eu quero pagar só o mínimo. E aí, quando chegar a faltar 3 anos, eu vou aumentar o valor da minha contribuição para poder ficar no teto máximo e receber o teto. E a Previdência hoje não é assim. Hoje, cada contribuição importa. A única coisa que a Previdência não descobriu fazer ainda é como é que se converte moeda. Todos os advogados sabem converter moeda, os programas convertem moeda, economistas convertem moedas, mas a Previdência disse para a gente, para a população, e o STF concordou em 2024, dizendo que o INSS não sabe converter moeda e, por isso, eles enterraram a revisão da vida toda. Que foi uma revisão que tinha aí, que ia mexer com muita população e fazer justiça. Então, a Previdência hoje, desde julho de 1994, que foi quando foi implantado o Plano Real, até o seu último dia de trabalho, o seu dia de benefício, toda e qualquer contribuição importa. Então, se você vem de uma grande indústria, onde você tinha remunerações ali, de 4, 5 mil reais, e aí você ficou desempregado, que é algo muito natural, passando 50, 60 anos, a indústria lhe demitir, né? E aí você fica ali e você não sabe como é que você vai fazer, aí vai contribuir com o mínimo. Poxa, você vai reduzir a sua média, porque toda e qualquer contribuição hoje importa. Então, o planejamento previdenciário é muito mais para a população urbana, porque o trabalhador rural a gente sabe que é um salário mínimo, também para a população urbana, que possui, inclusive, tinha uma renda fixa, onde você não consegue declarar valores inferiores e, de repente, você perdeu aquela renda, falta 4, 5 anos para se aposentar, e aí você precisa complementar o pagamento. E aí você saber exatamente quanto você complementa para você tentar manter aquele padrão de vida que você tinha. Então, imaginar que eu vou pagar agora o mínimo e vou ter o mesmo valor de benefício, não é correto. Imaginar que eu vou pagar agora sobre o teto, vou pagar acima do teto, que não é nem permitido, mas pessoas, de forma equivocada, acabam pagando, achando que isso vai aumentar o seu benefício de forma exorbitante, vai receber o teto, também não é algo correto. Então, é um serviço que nós temos para pessoas que trabalharam de carteira assinada ou então foram funcionários públicos com rendas de 3, 4 salários, estão ali a menos de 5 anos de se aposentar e precisam planejar para que, no momento da aposentadoria, não tenha uma grande surpresa, que muitos têm. O benefício sair no valor do salário mínimo. Então, é um produto, né? É um serviço que nós temos para pessoas que realmente têm valores acima do mínimo e que estão nos últimos 5 anos ali da sua aposentadoria, que isso vai fazer um impacto muito grande, muito grande.
4: Muito grande. E uma coisa interessante sobre a contribuição é justamente essa questão aí que você falou, o teto. Se você contribuir, salvo engano, com R$ 900, você vai receber um salário maior. Eu acho que é quando...
5: Isso. Aí a gente pode ir para a prática. Nós temos 3 alíquotas de contribuição previdenciária, né? De pessoa do autônomo. 5%, que é para o MEI. Só quem pode pagar 5% é o MEI ou a dona de casa, se comprovar a baixa renda através do cadastro único. Mas, falando do autônomo, o MEI paga 5%. Outras pessoas pagam 11%, aí nós temos uma lei complementar, número 121, lá em 2008, que permitiu isso, e você paga 11%, mas olha, você pode pagar 11%, mas você vai se aposentar com salário mínimo. E para pessoas que querem contribuir, que devem contribuir e querem valores acima do mínimo, tem que pagar 20%. Então, se você está pagando R$ 900, fazendo uma conta inversa, acho que você é melhor que eu nisso aí, você está pagando em cima de o quê? 20%, R$ 900, 99, como é? 4.500. 4.500, né? 20%, 4.500. Você está pagando em cima de 4.500. Olha, você está contribuindo, declarando para a Previdência. Então, na Previdência, na hora de computar e dividir as minhas contribuições, aquele mês é como se eu tivesse recebido 4.500. Porque a Previdência não olha o que você pagou. Ele olha o reflexo do valor da sua remuneração. Remuneração e não renda, né? Lembra que a gente falou no bloco anterior? Sim. Que deveria pensar na renda, mas hoje é remuneração. Então, você declarou uma remuneração de 4.500 e por isso você pagou 20%. Na hora de tirar a sua média, agora imagine que a pessoa passou a vida inteira como salário mínimo, né? Falta um ano para se aposentar. Vamos para a mulher, que é fácil, que aposenta com 62 anos a mulher. Ela passou a vida toda, até os 60 anos, trabalhando e recolhendo salário mínimo. Vale a pena para ela passar os 2 anos pagando R$ 900, uma renda de 4.500? Não, porque isso vai ser diluído em toda a sua vida de trabalho. O impacto vai ser muito grande. Então, no final das contas, é capaz da aposentadoria dela aumentar de 1.621, eu vou receber agora 1.652, aumentar R$ 30. E quanto que você passou em 2 anos pagando 900, ao invés de pagar ali 11%, R$ 178? R$ 181, na verdade. Entende? Então, essa diferença você faz até o quê? Uma aplicação. Você, às vezes, dá entrada no imóvel e eu paga e faz um aluguel. Então, eu sempre falo, em modo geral, previdência ela não é investimento. Previdência é uma necessidade, é um seguro social que não tem finalidade como investimento. Muito embora tenha um rendimento, né, parecido com aqueles planos de VGBL, BGBL, mas ela não é rentável para quem paga acima do mínimo.
4: Sim, sim. E algo interessante também, para mim que sou economista, é quando a gente fala sobre essa questão dos R$ 900 da contribuição. A gente normalmente estuda que se a gente aplicasse esse mesmo valor no CDB de liquidez, conseguiria um rendimento muito melhor.
5: Com certeza. Ó, eu faço, diversas pessoas me procuram buscando justamente o planejamento previdenciário. E a gente tem uma postura muito honesta.
4: Sim.
5: Às vezes eu olho a pessoa, o histórico da pessoa, 30 anos pagando sobre salário mínimo. Eu falo, bicho, tu vai pagar hoje um serviço de planejamento previdenciário, está em torno de 2 a 3 salários mínimos, né? O serviço que nós cobramos pela tabela do OAB. A gente trabalha sempre pautado na tabela de custos dos nossos honorários pelo órgão, né, que é o OAB. E aí eu mesmo já falo com ele, bicho, não vale a pena, não vou fazer seu planejamento. Olha, estou lhe dando umas dicas aqui, você passou 30 anos pagando sobre salário mínimo. Pega esse dinheiro que você ia gastar na Previdência, faça um, dê entrada no imóvel, faça um investimento privado, alguma coisa. Porque vai impactar 30% que você ia gastar na Previdência. Faça um, dê entrada no imóvel, faça um investimento privado, alguma coisa. Porque

0: pagar o mínimo para você receber ali na sua aposentadoria todo mês certinho o salário mínimo. E se você tiver um poder aquisitivo alto, você também pega outra parte do dinheiro e investir em outras coisas para você ter vários tipos de renda.
1: Perfeito, perfeito. Diversidade de renda. E outra coisa, aí eu posso dizer, eu falo abertamente, eu pago o salário mínimo de previdência.
0: Sim.
1: Eu tenho previdência privada, que é um BGBL, né? É um CDB. Mas a minha previdência é obrigatória, como eu sou o responsável pela empresa, o que é que eu faço? Eu coloco o meu salário, né? Eu declaro o salário
0: Sim.
1: como sendo salário mínimo, porque eu pago um salário mínimo. Claro que eu não tenho a possibilidade de pagar 5%, porque eu não sou MEI. Mas eu tenho a possibilidade de pagar 11%. Aí eu pago 11% em cima do mínimo e o rendimento da empresa eu tiro como aporte de lucro, que isso é permitido por lei. Certo? Então eu tiro como lucro e diversifico a minha renda, tanto que eu tenho previdência privada. Não vou falar quais os bancos, porque não é propaganda,
0: Não, não.
1: mas para quem tem essa possibilidade, claro que isso é algo que tem que ser possível na realidade financeira da pessoa e da família. Para quem tem essa possibilidade, é muito melhor você buscar uma diversidade com uma previdência privada ou até no ramo de imóveis ou algo que seja, do que investir na previdência. Previdência é sempre, eu sempre repito, é um seguro social
0: Seguro social.
1: obrigatório. Então é para você garantir o seu mínimo existencial ali, um salário mínimo, e nunca vai ser inferior ao salário mínimo, pelo
0: Sim.
1: menos enquanto não mudarem a Constituição, nenhum benefício pode ser inferior ao mínimo.
0: Verdade. E até é bom para se essa pessoa, por exemplo, ela for um atleta que trabalha com o corpo dela, teve uma lesão grave ali, é bom ela sempre estar tá pagando a previdência dela, porque teve uma lesão grave ali, perdeu patrocínio, perdeu tudo. Pelo menos já tem ali o salário certinho.
1: É, você garante
0: Entendeu?
1: pelo menos o salário mínimo. Qualquer valor que você queira contribuir acima do mínimo, o valor de contribuição fica muito elevado para o benefício que você vai receber. Então não é viável. Previdência é um seguro, é uma obrigatoriedade, mas é um mínimo existencial que você tem que manter e buscar incrementar suas rendas de outra forma.
0: Sim. Outra pergunta também bastante relevante é o medo das pessoas. Quando elas estão perto de se aposentar, tem algum erro que elas podem ser que elas cometam que prejudique essa aposentadoria, prejudique o benefício?
1: Oh, Alan, o erro que eles fazem é justamente deixar para ter esse medo no momento da aposentadoria.
0: Sim,
1: Sabe por
0: sim.
1: quê? O brasileiro, ele gosta de deixar para a última hora as coisas. E como nós falamos aqui no início do bloco, toda a sua vida de contribuição de trabalho, ela é relevante e importante. Você tem que ter. E no início do programa falamos dos 15 anos. Olha que eu digo, eu gosto de falar porque assim, são 15 anos de advocacia, né, previdenciária, então eu tenho casos práticos de tudo que você imaginar. Quase tudo. Até Previdência Internacional eu já fiz. Previdência de Portugal. Minha prima mora em Portugal, peguei o tempo dela daqui, levei para lá para ela conseguir o benefício. Né? Mas voltando. O grande erro é deixar para a última hora. Porque se todo tempo é importante, eu tenho que ter 15 anos, muitas pessoas pagam, têm o seu valor descontado, têm a sua carteira assinada e ficam ali tranquilas, imaginando que está tudo correto, tudo certo. No momento de se aposentar, tem uma triste surpresa. Aquela empresa não pagou o INSS. Não pagou o INSS. Então, é um conselho que eu dou, né, diz que é um conselho que eu dou sempre para todos os locais que eu falo. É o seguinte, a previdência, se a previdência é um reflexo do seu trabalho, é um espelho do seu trabalho, por que que uma vez ao ano você não vai ao INSS e verifica se a empresa está fazendo a contribuição correta de acordo com a sua remuneração? Falamos que a remuneração é importante para o valor do benefício. Então, se eu recebo 3, 4 mil reais, chegando no INSS, a empresa está declarando apenas um salário mínimo. Na hora de me aposentar, a base de cálculo vai ser só de salário mínimo. E se eu trabalho na empresa 4, 5 anos, aí deixo de trabalhar nessa empresa, não procuro, trabalhei lá em São Paulo nessa empresa. Hoje a rotatividade, falência de empresa é muito grande. Voltei para a Bahia, quando eu vou olhar, olho minha carteira, está linda. 25 anos de trabalho. Quando eu vou buscar no meu INSS, só tem 12, eu preciso de 15, estou com 65. E agora?
0: E
1: Vamos
0: agora?
1: ligar para a empresa. Liga para a empresa. Cadê o número da empresa? A empresa faliu, a empresa fechou, a empresa sumiu. E eu perdi a minha carteira de trabalho na viagem. E aí? Entende? Então, assim, a previdência é algo que você tem que acompanhar a sua vida de trabalho. Se seu trabalho é formal, está sendo guardado, está sendo contribuído para a previdência, verifique uma vez no ano. Se dê esse presente. Vá uma vez no ano no INSS, verifique se seus dados estão corretos. Eu tive um caso, olha que interessante. Eu tive um caso que a previdência, que a empresa, o contador, empresa grande até. Eu consegui resolver porque a empresa ainda estava funcionando. O contador estava recolhendo o CPF errado. Ele trocou o CPF de duas pessoas. Ele trocou. Eu tenho outro caso interessante, duas irmãs gêmeas.

0: Emias. O sistema do INSS não estava localizando, porque o sistema do INSS, o primeiro. Olha que bacana. É, curiosidade aí de dentro, né? Que eu tenho muitos amigos dentro do INSS. O sistema do INSS, primeiro ele olha o nome da pessoa e o nome da mãe, para depois ele conferir no CPF. O que era para ser o contrário, né? Porque o CPF é único.
1: CPF é
0: E
1: único.
0: duas pessoas gêmeas. Você tem o nome da mãe igual, o nome da pessoa tinha uma pequena diferença. Acho que um era.
1: Mariana Marini.
0: Era algo assim, era algo bem
1: Sim.
0: parecido assim, né? O nome das duas. Sueli e Sueli, lembrei.
1: Sueli, Sueli.
0: Sueli e Sueli. E os dois sobrenomes iguais, a data de nascimento igual, pronto. O sistema do INSS estava computando, passou numa letra como se fosse tudo igual. Quando eu cheguei, uma pessoa tinha, foi para me apresentar, uma pessoa tinha 42 anos, a outra pessoa não tinha nenhum tempo de contribuição. Ou seja, o cadastro, o tempo, estava tudo no nome da irmã gêmea. Certo?
1: Já dá para se aposentar.
0: Já dava para se aposentar. Então, assim, eu acho que o trabalhador, ele deve acompanhar a sua previdência uma vez ao ano e não deixar para a última hora. Acho que esse é o grande conselho. Porque
1: Sim.
0: você, se você identificar algum erro, você está com tempo e com recurso para poder corrigir imediatamente, para não deixar a empresa fechar, mudar de localidade, tudo isso.
1: Sim, com certeza. E agora a gente vai dar uma pausa aqui, né? Para os comerciais.
0: Claro, claro.
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17: E estamos de volta para o último bloco aqui do nosso programa. Programa Tudo Importa, na frequência que tudo importa. E vamos dar continuidade, né? Uma dúvida também bastante recorrente é sobre os tipos de aposentadoria. Existe a aposentadoria urbana, a aposentadoria rural, a do BPC Loas. E por que esse nome BPC Loas, né?
18: Pronto, vamos lá.
17: Todos esses tipos de aposentadoria aí.
18: Todos esses tipos, tem diversos. Na verdade, o INSS ele tem um rol de benefícios, de mais de 20 benefícios, né? A gente pensa na aposentadoria, mas a aposentadoria, nós temos a aposentadoria do professor, nós temos a aposentadoria da pessoa que trabalha exposto a agente nocivo, que é a aposentadoria especial, a antiga aposentadoria por invalidez, que hoje é um benefício por incapacidade permanente, nós temos aposentadorias do militar, né? E nós temos a aposentadoria dos trabalhadores urbanos, dos trabalhadores rurais, que respeitam as idades diferentes, né? Você chega na zona rural, 55 anos da mulher, o pessoal já sabe, inclusive, 55 mulheres, 60 homens. Você chega na zona urbana, 62 mulheres, 65 homens. Antigamente tinha aposentadoria por tempo de contribuição, algo que foi extinto com a reforma da Previdência. Temos a aposentadoria da pessoa com deficiência, existem regras diferentes, então diversos benefícios. E temos o benefício assistencial, que é o BPC. Para quem não sabe, o BPC é Benefício de Prestação Continuada. Ele não é bem uma aposentadoria, é um benefício de prestação continuada para quem não conseguiu ali ter seus 15 anos mínimos de contribuição. E ele é limitado, ele se limita a pessoas de baixa renda, tem que ter a necessidade financeira. Eu costumo dizer que é um Bolsa Família Pro Max, porque o valor é mais elevado. Agora também não é para todo mundo, é para pessoa idosa, acima de 65 anos ou deficiente de baixa renda. Certo? E aí o benefício de prestação continuada, que muitas pessoas também conhecem como LOAS. LOAS porque vem da sigla, né? Lei Orgânica da Assistência Social. É um benefício assistencial. Certo? Não é um benefício previdenciário, ele está no rol ali de benefício assistencial. Certo? Então, esses são os tipos e modalidades. E temos auxílio reclusão, salário maternidade, benefício por incapacidade permanente, temporária, auxílio acidente. Então, a Previdência tem diversas. Pensão por morte, que é algo também muito utilizado pelo brasileiro. Mas, claro, quando se fala em INSS, se pensa primordialmente, né, na questão da aposentadoria.
17: Sim. E justamente essa questão, né? Porque às vezes a pessoa fica confusa. Ah, eu sofri isso, eu vou me aposentar. Aí às vezes pensa que é pelo INSS, mas não, é pelo BPC.
18: Pelo BPC, exatamente. Perfeito, sim, perfeito. Sim. E não sai para quem acha que está pagando dinheiro do BPC, está tirando a minha aposentadoria. Não. São fontes de custeio diferentes. Que BPC é quem paga imposto. Sim. Previdência é quem paga contribuição previdenciária.
17: Contribuição previdenciária. Extremamente interessante. Eu acabei de me lembrar de um caso aqui que eu vi recentemente sobre um rapaz em que o pai dele trabalhava numa empresa. Eu queria até falar sobre esse caso aqui com você, que o pai dele trabalhava numa empresa, isso há muito tempo atrás. E aí a empresa ficava os 3 meses com o pai dele e depois demitia. Ficava 1 mês desempregado, depois contratava de novo. E ficava nisso. Ele não tinha direito a assinar carteira, ou seja, não teve aposentadoria, não teve nada disso.
18: Isso é muito comum.
17: Eu acho que foi antes dos anos 2000, salvo engano. Hoje em dia, isso já daria um processo na empresa, né?
18: O que acontece, e aí nós falamos até no início, né? Previdência e trabalhista, inclusive, nosso escritório começou a atuar no trabalhista por conta disso. Muitas pessoas vinham ali de relações trabalhistas precárias, onde não se resolve diretamente no INSS. Eu tinha que entrar com ação trabalhista para reconhecer o vínculo, reconhecer o trabalho, reconhecer a remuneração, para depois averbar o período do INSS. Então, eu não consigo falar de previdência sem falar de trabalho. Como eu não gosto muito nunca gostei muito do direito do trabalho, minha paixão sempre foi INSS, hoje tem um meu sócio que cuida de direito do trabalho lá no escritório, e é algo que anda conjunto. Às vezes, a pessoa tem um acidente no trabalho ali e busca um benefício aqui previdenciário, né, pelo acidente de trabalho, só que cabe indenização na seara da Justiça do Trabalho, tem as coberturas. E assim como o reconhecimento de vínculos. Pessoas que trabalham em casa de família 10, 15, 20 anos, eu não consigo reconhecer direto no INSS sem passar por uma audiência na Justiça do Trabalho, sem comprovar que existiu ali uma relação trabalhista, para depois trazer para a Previdência o reflexo daquela relação.
17: Sim, sim. E é bastante interessante isso, né? Porque a pessoa fica sem nada ali.
18: Desamparado. Exatamente. E se eu não tiver essa prova na Justiça do Trabalho, tem coisa que eu não consigo fazer. Eu não consigo ouvir testemunha para comprovar vínculo no INSS. Vínculo se comprova no Justiça do Trabalho. Então, é algo que é necessário. A gente precisa ter esse suporte trabalhista para poder garantir realmente o direito e a aposentadoria daqueles que buscam, né, que nos procuram.
17: Sim. Por isso que é importante tirar foto, né, com a farda.
18: Com certeza. Sim, a Justiça do Trabalho fala cartão de ponto, fotografias, testemunhas, né, colegas que trabalham ali junto no depósito de FGTS. Eu já utilizei muito depósito de FGTS para poder comprovar, porque as pessoas... O FGTS ele é mais barato do que o INSS, né? Então, às vezes, a empresa se aperta, não quer pagar o INSS, mas vai lá e deposita o FGTS. Então, abre o cadastro. E hoje, com a tecnologia, tem sido mais difícil, porque hoje você tem que fazer as declarações, aí da área de contabilidade, o contador vai saber isso aí. A fiscalização está sendo maior. Então, a pessoa joga para a informalidade. Mas se tiver formal o vínculo, o registro, fica mais difícil sonegar INSS e FGTS. Mas, ainda assim, acontece e a gente precisa usar tudo isso para ir para a Justiça do Trabalho, para provar que aquela pessoa trabalhou de tal hora, ganhava X por mês. Depois que tiver essa sentença trabalhista, eu levo essa sentença para o INSS, para a averbação. E aí só aí que eu tenho um reflexo do benefício previdenciário.
17: Extremamente interessante. E outra coisa interessante sobre você é que você é presidente do IEP, né?
18: IEPP,
17: IEPP, sim, sim. O Instituto de Estudos e Pesquisas Previdenciárias e Assistenciais.
18: Pois é.
17: Qual é o papel desse instituto?
18: Pois é, a gente tivemos uma conversa muito boa, inclusive, pena, inclusive, que está chegando ao fim. Mas tivemos uma conversa muito bacana, inclusive nos bastidores falamos, né, um pouco dessa característica minha. Eu sempre fui um cara que eu gostei muito de estudar. E eu sempre falei que a culpa de ter sentenças mal feitas que nós tínhamos antigamente aqui não era dos juízes, era dos advogados que não estudavam, não liam, não cobravam corretamente. Então, eu sempre fui um cara que acreditei nessa questão de estudo. E aí eu criei um instituto, que é o IEPP. Foi criação minha, junto com outra professora maravilhosa, a doutora Cristine Emily. Não sei se está nos ouvindo, mas se estiver ouvindo, um forte abraço. E para trazer a comunidade, trazer estudos, a gente só via muitas decisões combativas no eixo lá, Sudeste, E eu falava, não, poxa, por que aqui a gente não tem advogados que se preocupam, que estudam, que discutem a Previdência, discutem a reforma da Previdência? Vamos fazer um instituto e a gente vai fazer reuniões, cursos, palestras e levar isso para as pessoas. Isso foi a criação minha, foi em 2016, 2017, logo quando começou a discutir, como você trouxe muito bem, a reforma da Previdência, que só veio ocorrer em 2019, mas em 2017 já estava, 2016, 2017, já estava se discutindo. Então, eu criei o EPP para a gente poder discutir também, entre advogados, melhores soluções e tentar realmente combater com estudo alguns absurdos da reforma. Em 2019, com a pandemia, 2020, com a pandemia, demos uma parada. E a ideia agora, 2026, voltar com tudo, né, Cris?
17: Sim.
18: Cris está comigo, inclusive, com informação, podcast, Instagram, trazer sempre informação qualificada e atualizada. Não só para a área jurídica, para os advogados, mas para a população em si. Porque a gente sempre teve essa postura de acesso, né? Você não vai me ouvir falando em latim. Tem muita, o direito tem muita expressão em latim.
17: Isso, né?
18: Você não vai me ouvir falar isso aí. Então, eu sempre tive essa postura. E Cris também é o mesmo perfil que eu. Então, a gente sempre foi assim, do popular. Né?
17: Gostou de mostrar o direito para a população.
18: Exatamente. E isso é que importa. Né?
17: Isso que importa, né? Porque quando a gente tem acesso, você que veio de uma universidade federal, né, a UFBA, eu que estou vindo de uma universidade estadual, a gente tem, querendo ou não, uma dívida com a população, porque a gente estuda numa universidade pública, paga com impostos, né? Então, a gente tem que fazer de tudo para que a população se sinta prestigiada com os nossos serviços, prestigiada com o que a gente foi buscar a capacitação.
18: Perfeito. Eu acredito, inclusive, que quem veio da faculdade pública, ele tem esse dever, né, de retribuir para a sociedade o que lhe foi investido, porque nós estudamos com impostos de todos que pagaram, né? Enfim, e é isso. Enfim. E tudo que importa.
17: Tudo que importa, né? É o nome do nosso programa.
18: Exatamente.
17: E agora a gente já está se aproximando no final. Eu queria perguntar a você, para encerrar, que orientação você deixaria para o trabalhador que contribui para o INSS, mas ainda não conhece bem seus direitos, ou não sabe as verdadeiras informações, ou então já foi enganado também, né? Que muitos já foram até enganados.
18: Pois é, eu sinto vergonha até de alguns, eu não vou dizer colegas, alguns profissionais que, infelizmente, denigrem a imagem da nossa profissão, algo que eu sou defensor e totalmente apaixonado pelo direito, pela advocacia, e a advocacia previdenciária como um todo, mas, infelizmente, tem pessoas que não são exemplos para a nossa profissão. Então, assim, busque profissionais de confiança. Hoje as redes estão aí onde você pode pesquisar a pessoa onde você confia o seu serviço. Busque os órgãos, busque o INSS e procure saber realmente. Por exemplo, nós temos, ano passado para cá, uma extensão do salário maternidade, dando possibilidade para diversas mães receberem o seu benefício. E, por falta de informação, muitas não a têm. Muitas não têm. Então, assim, buscar saber que previdência e INSS não é só a aposentadoria, ela lhe acompanha durante toda a sua vida. Eu digo que uma pessoa vai passar por mim qualquer hora, em algum momento na vida, porque a gente cobre, né? O INSS ele cobre do nascimento até o óbito. Nós temos salário de maternidade, e se a pessoa voltou a trabalhar, ficou trabalhando, ficou doente, nós temos o auxílio-doença, cansou de trabalhar, vai se aposentar. E depois, quando vem o óbito, se tiver um companheiro ou companheira, tem a pensão por morte. Então, todas as fases da vida, o previdenciarista pode estar presente. E a rede social faz com que a pessoa possa conferir quem é o seu advogado, quem é o seu profissional, buscar informação, buscar a própria OAB, ver que esse profissional realmente atua aqui. A gente sempre cuida disso, porque, inclusive, nós somos vítimas de golpes. Pessoas pegam minhas fotos, ligam para os meus clientes, pedindo, saiu o seu dinheiro. Nosso escritório não tem esse costume de solicitar valores para liberação, isso nem existe. Né? Nosso escritório trabalha basicamente em êxito. Quem contrata o nosso serviço, eu já sei que eu só vou receber alguma coisa se eu conseguir para o meu cliente o benefício. Certo?
17: Sim, sim.
18: A gente não cobra valores antecipados. E pessoas, infelizmente, fazem isso. Então, confiram, tenham cuidado para ver qual o profissional que você está contratando para que você possa reduzir essa chance de cair em golpes.
17: Bom, doutor José, eu quero agradecer por sua presença aqui na nossa cidade de Conceição do Jacuípe, no nosso programa Tudo Importa. Dizer que foi uma honra te receber aqui, falar sobre direitos previdenciários, falar sobre pessoas, falar sobre gente, que é uma pauta que toca no nosso coração. É falar de gente, é falar de pessoas, é falar daquilo que a gente vê na prática, entendeu? Porque hoje em dia, a gente, nas nossas andanças, né, da vida, a gente vê como as pessoas são humildes, como as pessoas necessitam de informação, necessitam daquele olhar que abraça o coração.
18: Pois é, eu agradeço, eu que agradeço ao convite. Muito obrigado a todos, obrigado, Luiz. Obrigado, Alain. A todos que estão nos ouvindo, espero que tenham gostado. Passou realmente muito rápido, né?
17: Muito nossa, rápido.
18: Bom, e já me coloco, inclusive, à disposição. Adorei estar aqui com vocês. Sim. Peço desculpa pelo atraso, atrasei uns 10 minutinhos, mas estarei à disposição sempre que precisar. E muitíssimo obrigado aí pelo espaço, poder falar de uma coisa que foi tão bacana. Passou tão rápido que eu nem percebi.
17: Passou tão rápido que você nem percebeu. Eu que agradeço. E agora a gente vai ficar com a música da sua escolha, né?
18: Pois é.
17: Dos cantores. Ó,
18: eu sou da área... Eu gosto muito de MPB, né? Mas essa música, Casa Mobiliada, de minha digníssima. Foi a música do início do nosso relacionamento, do nosso namoro. E hoje tem uma filhinha que a gente está esperando para o mês que vem. Então, olha, essa música é uma homenagem a ela.
17: Em homenagem a ela. É isso aí. Então, vamos escutar aqui de Israel e Rodolfo, né?
18: Exatamente.
17: Isso aí.

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1: 4:31.
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1: É a música pra sempre, negão!
0: Se bateu a ideia.
2: Ah, velho. Amei demais.
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4: 5 e 1.
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15: 5 e 6.

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1: 5:26.
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0: 5 horas e 30 minutos.

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1: 5h48.
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18: 5 e 55.

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3: 6 e 6.

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3: 6:13. 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
4: 6 e 18.

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1: 6:38.
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18: 6:44.

0: gente usa a cama só pra se usar. 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
1: mas eu gosto assim.
2: Uma salva de palmas, Mari Fernandes!
0: Obrigado, gente!
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5: 6:54

0: Chama de pizzeria. 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
1: Não tem jeito, meu compadre. Vambora. Ela vacilou comigo, nós estamos aí, né? Tudo certo.

0: Coração partida!
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3: 77. 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
17: 7 e 11.

0: Sa senhora três.
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4: 7:45.

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1: 8 e 19.
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6: 8 e 26.